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2: 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Bom dia. 2 horas.
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1: 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Bom dia. 4 horas.
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1: 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Bom dia. 5 horas.
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1: 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Bom dia. 6 horas.
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1: 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Bom dia. 7 horas.
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3: 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Bom dia. 8 horas.
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1: 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Bom dia. 9 horas.
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0: 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Bom dia. 10 horas.
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0: 11 horas.
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O Festival Eurovisão da Canção chegava à Suíça pela primeira vez em 1989, no dia 6 de maio. A cidade escolhida foi Lausanne. Nessa edição, o intérprete de França tinha 11 anos e um dos intérpretes de Israel tinha 12, o que gerou protestos por parte de vários representantes. No ano seguinte foi criada a regra que impede a participação de menores de 16 anos. Dava-se este ano a única vitória da então Jugoslávia, uma vitória considerada política, pois o país era visto como o mais democrático da Europa de Leste. O Muro de Berlim só viria a ser derrubado em novembro desse ano. A canção Rock Me, interpretada pela banda de pop-rock Riva, foi a vencedora, com 137 pontos, canção essa que acabou por não trazer nada de novo ao concurso, por ser considerada muito banal. Em Portugal, o Festival RTP da Canção atingia a sua 25ª edição, sendo Évora a cidade escolhida para a receber na noite de 7 de março de 1989. Desta vez foram convidadas 5 editoras a apresentar os seus artistas e canções. A NBP apresentou Marina Mota, a SBK concorreu com os Ecos, a Ovação com Lenita Gentil, a Valentim de Carvalho com José Alberto Reis e a Disco 7 com o grupo Da Vinci, que foi o grande vencedor, bem destacado do segundo lugar. Na Suíça, os Da Vinci, que na altura não puderam contar com Ricardo Landum, membro da banda que tinha sofrido um acidente dias antes, angariaram um total de 39 pontos, que lhes valeu um modesto 16º lugar entre 22 participantes com a canção que viria a ser um grande sucesso em Portugal, O Conquistador.

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1: 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Meio-dia.
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0: O novo Código da Estrada estabelece a existência de zonas de coexistência, definidas como uma zona de via pública especialmente concebida para a utilização partilhada por peões e veículos, onde vigoram regras de trânsito especiais e sinalizada como tal. Pedro Homem de Gouveia é arquiteto e coordenador da equipa do Plano de Acessibilidade Pedonal de Lisboa. Fala-nos da aplicação do conceito de zona de partilha ou coexistência na cidade de Lisboa.
1: Em primeiro lugar, antes de entrarmos na questão das zonas de partilha, vamos falar muito brevemente da questão da velocidade. Com o novo Plano Diretor Municipal de Lisboa, este Plano Diretor Municipal estabelece uma hierarquia viária, ou seja, classifica as vias de acordo com vários níveis, que tem a ver com a sua importância para o acesso e circulação no interior da cidade, a sua função na rede viária, o volume de tráfego expectável, as velocidades praticáveis, etc. E resulta do próprio Plano Diretor Municipal que nas vias de quarto e quinto nível, que são as vias residenciais, a implementação de medidas de acalmia de tráfego é não só permitida, como mais recomendável. E isto quer dizer o quê? Quer dizer que em grande parte da rede viária da cidade de Lisboa, normalmente nas zonas residenciais, não só se pode, como se devem implantar medidas de acalmia de tráfego. Porquê que as medidas de acalmia de tráfego são muito importantes? Porque as medidas de acalmia de tráfego nos dão, tanto quanto nós podemos ter, uma garantia de que as velocidades praticadas serão, de facto, reduzidas. Além disso, tem uma outra vantagem, que é desencorajam o tráfego de atravessamento, ou seja, a passagem de veículos que não têm nem origem nem destino numa determinada área. E isso é bom não só para a qualidade de vida naquela zona, mas também para a redução de velocidades. Porque as velocidades são geralmente maiores nos veículos que não têm nada a fazer ali, só querem passar o mais depressa possível. E, portanto, esta implementação de medidas de acalmia de tráfego deve ser feita em grande parte, deve e pode ser feita em grande parte da cidade. Posto isto, a criação das vias, das zonas de coexistência, que foi agora prevista finalmente no Código da Estrada. A primeira coisa que nós devemos ter em conta, por, digamos que, grau de oportunidade, é que em muitas zonas do centro de Lisboa temos ruas que, quando foram criadas, não existia trânsito rodoviário. Não havia carros. Não havia carros em Lisboa. Ou havia muitíssimo poucos, era uma curiosidade, passavam eventualmente carroças. E, portanto, não havia aquilo que se chama a segregação de modos. Ou seja, havia toda ela, era partilhada por quem andava a pé, ou quem andava a cavalo, ou quem andava de carroça. O facto de se ter introduzido o carro é que levou a que fossem, ao serem criadas zonas exclusivamente para o carro, o que sobrou ficou exclusivamente para o peão. E isso é que fez com que, em muitas zonas, hoje existam passeios extremamente estreitos. Eles originalmente não foram feitos assim, quer dizer, não havia passeios naquela rua. Simplesmente eles foram, o que se disse foi, para o peão só sobra isto. E, portanto, na nossa modesta opinião, as zonas prioritárias à partida para considerarem a criação de zonas de coexistência são estas ruas onde o peão tem passeios de, às vezes, um palmo ou dois. Essas devem ser as prioridades à partida. Depois, obviamente, poderemos considerar, isto é uma questão que também tem que ser vista com as pessoas do tráfego e do planeamento urbano, poderão vir a ser consideradas outras áreas onde, de facto, haja essa não só possibilidade, como também vantagem, porque a criação de zonas de coexistência traz grandes vantagens do ponto de vista da qualidade com que se vive o espaço público e até mesmo da compatibilização entre os canais que a lei obriga a criar para os peões e os canais que a lei obriga a ter para os veículos. Há um aspecto muito importante de que penso se fala pouco, que é o facto de a zona de coexistência pressupõe necessariamente um conjunto de medidas que, em primeiro lugar, eliminam o tráfego de atravessamento, e que, em segundo lugar, asseguram, através de medidas físicas, que as velocidades praticadas naquela zona serão necessariamente baixas. Ou seja, para termos uma zona de coexistência, isto significa que, a montante, já tomamos um conjunto de decisões para aquela rua que nos garantem que, número 1, vai haver poucos carros naquela rua e que os carros que houver naquela rua vão passar necessariamente devagar e que essa velocidade com que os carros vão passar não vai depender do civismo dos condutores, mas vai depender de um conjunto de características físicas daquela via que fazem com que, mesmo o condutor mais bronco, ande devagar. Nada nos dispensa de haver um psicopata que passe nessa rua e desata a atropelar pessoas. Mas isso também, nada nos dispensa disso hoje em dia, não é? E como eu dizia há pouco, quer dizer, já temos um quarto dos atropelamentos em zebra. Portanto, antes de nós termos muito medo, em vez de se calhar termos muito medo a pensar na zona de coexistência, mas isso é uma irresponsabilidade, devíamos olhar para as irresponsabilidades que já temos antes de começarmos a falar mal de possíveis soluções que resultam lá fora e que cá têm todas as condições para resultar. E mais, até são, penso eu, em algumas ruas, extremamente necessárias ou até a única solução para garantir a bom equilíbrio entre todos.

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1: O Audiopress Portugal já apresentou o movimento Tara Recuperável, que consiste num movimento cívico de preservação ambiental. Este grupo foi muito importante porque, para além de nos alertar para a preservação do ambiente, com uma sensibilização maior para a reciclagem, deu-nos também contributos importantes para uma nova lei, a Lei nº 69 de 2018. Que criou um sistema de incentivo à devolução e depósito de embalagens de bebidas em plástico, vidro, metais ferrosos e alumínio. As alterações climáticas já são sentidas e hoje, como nunca, existe uma maior preocupação com o que fazemos com os resíduos. O ano de 2018 foi um ano de autêntica revolução na legislação nacional, no combate ao desperdício nas embalagens de utilização única e, em concreto, na diminuição do plástico de uso descartável. No arranque de 2019, fomos falar com o responsável pelo movimento Tara Recuperável, com o Daniel Gomes, para nos inteirarmos das principais novidades.
2: Então, boa tarde a todos. É um prazer estar aqui a conversar com a Mafalda. E então, este ano, Tara Recuperável, este ano, aliás, o ano passado, em 2018, foi um ano especial porque este projeto de Tara Recuperável chegou ou atingiu o seu objetivo. Portanto, o nosso objetivo era que fosse

0: 19 vai ser feita a primeira fase de aplicação da tara recuperável, começando primeiro pelas grandes superfícies. Portanto, a nível autárquico, já vão haver máquinas para fazer a entrega dos resíduos de embalagens de bebidas, de forma a que os consumidores possam recuperar o dinheiro destas embalagens.
1: O objetivo maior terá sido conseguido com estas novas legislações que saíram no final de 2018. O consumidor vai ser recompensado com a entrega das garrafas. Estas garrafas vão deixar de estar por aí, no chão, nos nossos espaços verdes e, claro, vão deixar de ir parar ao rio e ao mar, onde já se encontra em forma de microplástico entrando na cadeia alimentar. Este sistema de recompensa ao consumidor com a entrega de garrafas vai passar a estar generalizado nos locais onde compramos essas mesmas garrafas.
0: É um processo progressivo, portanto, no mercado da Póvoa de Varzim, no mercado municipal da Póvoa de Varzim, já existe uma máquina destas.
1: É uma excelente notícia, é uma excelente notícia. Porque
0: Sim.
1: havendo um incentivo, aí realmente as coisas mudam, não é?
0: Claro, claro. Assim, qualquer mudança só se consegue fazer havendo benefícios para quem cumpre e também penalização para quem não cumpre. E no caso da reciclagem em Portugal, não existe nem uma coisa nem outra, portanto, as baixas medidas de reciclagem não é surpresa. Pessoalmente, não percebo como é que alguém alguma vez pôde acreditar que um processo de reciclagem, da maneira como foi implementado até hoje, algum dia pudesse cumprir as metas que temos que cumprir, que são de 50% de reciclagem em 2020, e nós estamos à volta dos 20% em 2019. E atenção que nós temos como uma percentagem de cerca de 20% de reciclagem após 25 anos de implementação do mecanismo atual de reciclagem. A ideia da tara recuperável é uma ideia que já existe nos outros países, portanto, aqueles países como a Alemanha, a Noruega, a Suécia, onde têm taxas muito elevadas de reciclagem, acima de 80%, não é por acaso, é porque têm medidas de gestão de resíduos. Que permitem, que incentivam que as pessoas entreguem os resíduos separados para que eles sejam reciclados. E a tara recuperável, neste sentido, vai ser um grande reforço para o aumento das taxas de reciclagem em Portugal.
1: Até ao dia 31 de dezembro de 2019, é implementado um sistema de incentivo ao consumidor final, sob a forma de projeto piloto, para a devolução de embalagens de bebidas em plástico não reutilizáveis, com vista a garantir o seu encaminhamento para a reciclagem. A partir do dia 1 de janeiro de 2022, é obrigatória a existência de sistema de depósito de embalagens de bebidas em plástico, vidro, metais ferrosos e alumínio com depósito não reutilizáveis.
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2: 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Boa tarde. 2 horas.
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1: 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Boa tarde. 3 horas.
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2: 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Boa tarde. 4 horas.
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2: 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Boa tarde. 5 horas.
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1: 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Boa tarde. 6 horas.
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1: Vasco Gargalo leva o cartoon português ao mundo. Nasceu em Vila Franca de Xira há 40 anos. E é a partir daqui que desenha a realidade. Como um jornalista o faz? Numa linguagem universal, através do desenho. Cartunista e ilustrador. Esta tem sido a sua vida. Mas é, enquanto ser humano, que precisa de continuar sempre a desenhar. Falo, disse, em prol da humanidade. Esta semana conversámos com Vasco Gargalo. Quer intervir na sociedade. Fazer pensar e fazer sorrir. Por cá são mais os cartoons da geringonça que espalham o humor pela imprensa escrita. Na nossa conversa, conta-nos o que mais o estimula a desenhar e de que forma o faz.
2: Acho que o cartoon para mim tem uma vertente de intervenção e da mensagem, até porque também já fiz outros trabalhos em que comecei os trabalhos e que a mensagem não é tão forte, eu não avanço. Não, é uma coisa que não me faz avançar, porque precisa de morder, precisa de tocar na ferida, e já fiz alguns trabalhos que não fico totalmente contente e depois até agarro mais tarde e consigo dar a volta. É tudo um processo criativo que é muito interessante, porque é o que me estimula bastante. Acho que no início, enquanto ilustrador e que queria ser ilustrador e cartunista, preocupava muito com a técnica, com a forma como é que eu queria representar os personagens e a minha marca autoral. Hoje em dia eu já não estou tão preocupado em saber desenhar ou saber pintar.
3: Já tens.
2: O que me preocupa mais é encontrar, através do meu desenho, encontrar formas de comunicar com os outros. E isso é o que me estimula muito enquanto ilustrador cartunista.
1: A guerra e os temas mais ligados ao sofrimento têm que estar presentes no seu trabalho. Uma criança síria a chorar e com o pó limpando o sangue do seu rosto. E também uma criação do quadro La Guernica, de Picasso, são algumas das suas obras mais internacionais que marcaram o ano de 2016. Uma reinterpretação do quadro de Picasso, o La Guernica, que retrata a Guerra Civil Espanhola, resultou no seu trabalho Aleppo Nica, uma junção de Aleppo e de Guernica, que nos fala sobre o sofrimento em Aleppo, acelerou a internacionalização do cartunista português Vasco Gargalo.
2: Queria criar uma ilustração, um cartoon que tivesse tudo resumido numa só imagem. E quando se fala de Guerra Civil, a imagética ou a imagem que me vem à cabeça é sempre Guernica do Picasso. Até porque cresci, meus pais tinham uma réplica em casa muito pequena. Quando decidi agarrar na obra do Picasso e fazer uma reinterpretação daquela obra, senti que estava a correr um risco muito grande, porque estava a agarrar numa obra do Picasso, de direitos de autor, sei lá. A arte também tudo se transforma hoje em dia. E foi isso, foi essa uma das minhas premissas para aquele trabalho, de fazer uma reinterpretação de uma guerra civil que se estava a passar e que se está a passar na Síria e que queria dar algum destaque. E muito rapidamente foi de imediato

0: uma viola na mão. E a primeira figura que me surgiu foi o Bashar al-Assad estar dentro da própria casa, a sair daquela janela, em vez de ter uma viola na mão, a ter uma bomba na mão. E a bombardear o próprio território. E foi a partir daí que comecei o trabalho a seguir ao jantar e terminei, eram 10 da manhã. Fiquei tão absorvido com querer ver. E eu normalmente acontece muito isso, não é, não só com este trabalho, mas com todos os trabalhos. É começar e não gosto, é raro eu deixar um trabalho para o dia a seguir, principalmente um cartoon para o dia a seguir, para terminar. Já me aconteceu, mas é muito raro acontecer. Porque fico tão absorvido e quero ver, porque já tenho a ideia na cabeça e quero vê-la terminada.
1: Recebeu vários prémios nacionais e internacionais, alguns monetários. Está cada vez mais presente na imprensa internacional, perdendo a conta aos países onde já foi publicado. Para terminar a nossa conversa, perguntei ao cartunista Vasco Gargalo para nos dar dicas a quem quer trabalhar por conta própria, quem quer produzir arte e viver do seu trabalho numa área com enorme incerteza.
0: Coisa que é importante para esta área será, em primeiro lugar, gostar do que se faz. Isso é fundamental para estar num sítio que nem sempre é certo e que não é seguro. Depois, é preciso ter persistência, acreditar, porque esse lugar de incerteza, com trabalho, com dedicação, aos poucos, vão-se obtendo alguns resultados e também deixo de sentir tanto esse lado do freelancer que nos torna mais inseguros, que ficamos sempre a pensar no dia de amanhã. Hoje em dia eu continuo com isso presente no meu trabalho, mas não vivo tanto isso. O que eu faço é continuar a trabalhar da mesma forma que tenho feito até aqui, tentando dar sempre o meu melhor e ao mesmo tempo mantendo um lado comercial, entre aspas, mas de vender o meu trabalho e o meu produto e aquilo que eu faço. Isso para mim é o principal para um freelancer, neste caso desta área das artes.
1: A proatividade.
0: A proatividade é muito importante, eu estou sempre a trabalhar, nem sempre faço trabalhos que são pagos ou que são encomendas, mas mantenho o meu desenho atualizado com as notícias, faço muito esse trabalho pessoal, que é muito importante para eu conseguir também vender os meus cartoons e as minhas ilustrações. Depois também tenho outra vertente que ajuda-me, enquanto ilustrador e cartunista, de ser um pouco camaleão. Isto é, eu faço dentro daquilo que eu sei fazer, daquilo que eu gosto de fazer, que é o desenho, faço cartoon, faço ilustração, faço livros infantis, faço trabalhos para publicidade. Eu tento-me desdobrar ao máximo para poder dizer, não é nesse sentido da palavra, mas tentando conseguir viver daquilo que gosto e conseguir pagar contas, e nem sempre é fácil, é um exercício até bastante cansativo, mas dá-me prazer e é aquilo que eu gosto de fazer.
1: Perguntei o que lhe falta fazer. Respondeu: falta-me fazer muita coisa. Para breve, vai lançar um livro de autor com os seus cartoons e este é um dos seus sonhos prestes a cumprir. Esta humildade, proatividade, persistência e capacidade de trabalho parecem ser o segredo de uma carreira fazendo aquilo que mais se gosta de fazer. Apesar de ter uma carreira consolidada, considera que só está ainda a começar.
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2: 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Boa tarde. 7 horas.
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3: chamo-me Paulo Palma, tenho 53 anos, sou médico especialista de medicina física e reabilitação, ou fisiatra, desde 94. Em termos da especialidade, portanto, estive no Hospital Central, nos Capuchos, que era o hospital referência em termos de reabilitação dos amputados em Portugal, mas depois a outra parte da minha formação foi feita, inserida precisamente neste hospital ortopédico, no Hospital Ortopédico Santiago do Otão, inserido no Centro Hospitalar de Setúbal. Portanto, tenho uma área forte de reabilitação de amputados, tenho muitos doentes, portanto, eu tenho a meu cargo, digamos, a supervisão médica dos grandes incapacitados, indivíduos com mais de 50% de incapacidade. Falamos de traumatismos cranianos, vertebromedulares e amputados. E, fundamentalmente, é isto. Ser médico fisiatra ou também designado médico especialista em medicina física e reabilitação, digamos que é quase um clínico geral dentro da medicina, e que tem a seu cargo a área das sequelas e das incapacidades. No entanto, é um profissional que tem de saber e tem na sua formação as principais áreas da medicina, portanto, neurologia, ortopedia, cardiologia, pediatria, medicina de estudo. Portanto, a reabilitação toca em todas estas especialidades e na recuperação ou na reabilitação das sequelas e das lesões inerentes a cada uma destas áreas. Desde o diagnóstico ao acompanhamento e depois também numa fase terciária de reabilitação, que se trata já de adaptação dessas sequelas no meio ambiente familiar e profissional do doente. Portanto, nós vamos desde uma fase clínica aguda e subaguda até uma fase precisamente das sequelas e da integração socioprofissional do doente. Ok? Vamos um bocado mais do que a medicina tradicional vai. E fundamentalmente é isto. Portanto, é o médico que lida com as incapacidades, ensinando o doente a viver com elas, traçando novos objetivos em face das mesmas, e projetando-os no seu meio familiar e social e profissional, de modo a minorá-las e aumentar e dar a qualidade de vida necessária ao doente. Fundamentalmente é isto. Portanto, em campos de, se quiserem, campos de mais estruturais em termos do corpo humano, portanto, teremos que ter conhecimentos muito, muito avançados sobre o nervo, os músculos, os tendões e o osso, fundamentalmente. Bom, dentro da minha área de atuação aqui no hospital, portanto, a área de reabilitação que eu me dedico mais e quase em exclusivo é a reabilitação ortopédica, não é? Não respondendo em termos precisos de taxas de incidência, vou-lhe dizer que há picos de incidência de sinistralidade, portanto, nomeadamente no verão, quando as pessoas, em altura de férias, se deslocam mais para o local de residência, para os locais de férias, e em condições atmosféricas adversas. Portanto, isso nota-se na afluência à urgência e na gravidade dos acidentes. O tipo de lesões, portanto, depende disso precisamente, sendo que podemos fazer uma ligação verificar uma taxa de incidência maior nos amputados dos membros, nos acidentes de mota, não é? Em lesões do plexo braquial, ou seja, com atingimento dos nervos da parte superior do braço, ou por arrastamento, ou por queda direta sobre esse lado na altura do acidente. Os atropelamentos, há uma taxa de incidência maior de fraturas, multifraturas a nível dos membros inferiores, por causa do impacto do para-choque. Os traumatismos nos movimentos de chicote, os traumatismos da coluna cervical, também dependente dos meios de proteção do veículo, não é? E que vão gerar luxações de vértebras, fraturas com ou sem lesão medular e que geram quadros depois de paralisia ou dos quatro membros ou dos membros inferiores consoante o nível da lesão. Temos muitas lesões dos membros inferiores em termos também de amputação e de fraturas múltiplas que geram incapacidades grandes. Amputação unilateral normalmente em veículos de duas rodas. Amputações bilaterais, quando se trata de tipo esmagamento dos membros inferiores, aí, decorrentes de veículos de duas rodas, ou de atropelamento. Muitas destas lesões, não é? Que envolvem fraturas múltiplas nos membros inferiores, em último caso podem se complicar e tornar os membros inviáveis, certo? E daí ter que, na altura, não ser feita logo, o doente ou o sinistrado não perder os membros no local, mas a posteriori, devido a complicações fundamentalmente circulatórias, de falta de viabilidade circulatória dos membros, a amputação põe-se numa segunda fase, fundamentalmente na sinistralidade rodoviária. Alguns enquadrados no contexto de acidente de trabalho, mas mesmo nesses, não é? Acontecem muito nas deslocações para o trabalho, tanto na cavidade craniana, no crânio, como na cavidade abdominal. Os órgãos não estão fixos, não é? Digamos que são cavidades mais ou menos rígidas e que protegem um conteúdo mais ou menos móvel, ok? Não estamos a falar da rigidez da cavidade abdominal, mas o princípio e as consequências dos mecanismos violentos de aceleração e desaceleração também acontecem cá embaixo, lacerações do baço, etc., porque os órgãos não estão fixos, não é? E tem um poder de elasticidade, digamos, limitado. A nível da caixa craniana, o mesmo acontece. O cérebro não está intimamente aderente à caixa craniana. Portanto, e tudo o que implicar pancadas e movimentos de aceleração, desaceleração, se as coisas não forem muito óbvias, não houver a perda portanto, uma fratura do crânio com perda de massa encefálica, etc., se tivermos uma contusão, digamos, fechada, um mecanismo traumático fechado, acredito que sim, que em termos de conclusão, não é? Portanto, o encéfalo abana e encontra a caixa rígida, portanto, e há lesões perfeitamente descritas nesse aspecto. É a evolução natural das coisas, não é? Não existe só uma pessoa a pensar nessas situações, existe milhares de pessoas no mundo a pensarem como é que vão aumentar a segurança passiva dos ocupantes. E eu acho que é um sinal de esperteza enorme nós, enquanto condutores e enquanto ocupantes de veículos, usarmos todos esses mecanismos que atualmente estão ao nosso serviço. É óbvio que as coisas evoluem muitíssimo, tanto do ponto de vista, portanto, na segurança passiva, não é? Penso que temos que evoluir agora nos aspectos ativos da condução e continuar a trabalhar nesse sentido. Mas em termos de segurança passiva é óbvio que sim, portanto, em termos de materiais, da eletrónica, dos avisos, dos posicionamentos dentro do veículo, tudo isso evoluiu de modo a tornar o carro, em termos de carroceria também, proteções várias, a tornar o carro um habitáculo seguro mesmo em caso de embate, ou pelo menos diminuindo muitíssimo os riscos de atingimento, nomeadamente de órgãos-alvo. Devemos usar de uma maneira rotineira e até espontânea quase todos esses mecanismos de segurança do veículo que nos permitem, e isso está perfeitamente determinado, diminuir muito as consequências de um acidente. A não contemplação desses aspectos dá-nos exemplos todos os dias, no caso de embates de pessoas de projetadas para fora do veículo e que vão, portanto, isso é por demais óbvio. O nosso corpo tem uma barreira à intrusão natural, certo? Que é a pele. E as cavidades que têm abertas estão preparadas para a entrada de agentes estranhos no organismo. Portanto, se houver uma solução de continuidade da pele, não é? Há uma porta de entrada para os agentes externos, micro-organismos, portanto, agentes, digamos, infecciosos. E no caso das fraturas isso tem extrema importância, porque à parte de todos os procedimentos no caso de uma fratura exposta de lavagem, desinfecção, portanto há um risco enorme de essa mesma fratura e do osso infectar, Okay? E uma infecção no osso, por várias características inerentes ao mesmo, é uma infecção quase para a vida. Muitos destes casos acabam em amputação. Portanto, e aí é o próprio doente que, em face do sofrimento que tem ao longo dos anos, e da falta de viabilidade daquele osso e de fazer carga e de fazer apoio no osso por dores e por persistência ali de um quadro infeccioso chamado osteomielite em termos técnicos, ao fim de uns quantos anos é o próprio doente que pede para o membro ser amputado, porque também lhe digo, e isso é da minha área, com o uso de próteses, não é? De próteses externas, consegue-se depois níveis de qualidade de vida muito aceitáveis e os doentes são integrados profissionalmente. Portanto, para isso há uma solução, não é ideal, porque uma prótese não é o membro, não é o nosso membro, mas é uma solução muito razoável em termos de acabar com as dores e da pessoa manter a sua mobilidade com algumas limitações, mas de uma maneira muito aceitável. Portanto, a grande barreira é precisamente, a grande diferença é precisamente esta. Uma fratura fechada, portanto, não há contaminação, seja por... temos a contaminação depois inerente também à cirurgia, não é? Uma das complicações das cirurgias é a infecção, mas isso é inerente a qualquer tipo de cirurgia. Mas pronto, a fratura consolida. Se desde o início essa fratura se revelou exposta, não é? O osso foi exposto no momento do acidente, faz toda a diferença. Portanto, aí os riscos são muito maiores de uma infecção crónica futura. É uma das etiologias da amputação. Traumática, infecciosa, neoplásica, os tumores, não é? E vascular, por falta de aporte de sangue ao membro. Diabetes, etc. O choque, como deve imaginar, é brutal, não é? E nós acordamos, deitamos de uma maneira e acordarmos de outra, completamente diferente. E isso não atinge só o doente, atinge todo o meio familiar do doente, nomeadamente os mais próximos. Normalmente são indivíduos muito novos, com a vida toda à frente, falamos de 18, 20 anos, e que de um momento para o outro, não é? E isso aí também existe toda uma panóplia de situações, mas em casos extremos, se vê confinado a um leito, em que só consegue mexer os olhos. E isto é literalmente assim, porque perdeu o poder de comunicação, não faleceu, continua vivo para todos os efeitos, mas com uma incapacidade total, de 100%. Totalmente dependente de terceira pessoa, para cuidar, digamos, daquela flor que precisa de ser regada, mas não vai crescer. Portanto, isso é uma coisa brutal. São situações que têm que ser acompanhadas logo desde o início, do ponto de vista de reabilitação, mas também muito, muito do ponto de vista psicológico. E essa ajuda psicológica tem que se estender forçosamente à família e a todos os que lidam com doentes. Sem dúvida que eu tenho contactado muito, porque estou um bocado ligado também aos acidentes de trabalho, e são situações dramáticas, que ninguém está preparado para elas. Por muito nós tenhamos este afastamento em termos profissionais, portanto, toca sempre a todas as equipas, inclusive as de reabilitação, e que é um caminho que se tem que fazer, e depois é um caminho todo que se tem que ensinar. É como nascer de novo, como eu costumo dizer, em situações mais leves e de atingimento só de paralisia dos membros inferiores, paraplégicos, portanto, é um indivíduo que vai começar a vir a vida e o mundo de cadeira de rodas, deixa uns quantos centímetros, portanto, vai ter uma perspectiva diferente. É pena também que todo o meio envolvente não esteja ciente que existem essas pessoas, têm que viver, têm que continuar integradas na sociedade. Isso aí é outra luta, não é? Em termos das adaptações. Mas que pronto, há aqui para a frente, nessas situações, há que educar a família. Há que manter os cuidados médicos e de enfermagem aos doentes, porque eles têm necessidades específicas a nível dos esfíncteres, da urina, das fezes, etc. Porque perderam esse controle, não é? Também terão as suas complicações naturais de infecções. Mas pronto, em termos cognitivos, se a coisa fica bem, têm as capacidades mínimas necessárias para prosseguir com a sua vida. Mas pronto, toda a situação é um drama, tem as fases do luto, não é? Não aceitação, não saber o que é que lhe aconteceu, não aceita que lhe tivesse acontecido, mas depois tem uma fase de aceitação e tem uma fase de empowerment e de vamos dar a volta por cima e de recomeçar a vida. É gratificante acompanhar esses processos. Então, e no fundo, nós depois ao mesmo tempo temos uma grande capacidade de aceitação. Porque eu estava-me a lembrar de casos, maus casos, não é? Que tivesse, a não ser aqueles que de todo têm as suas capacidades muito reduzidas, mas estes casos em que restam as capacidades cognitivas e de comunicação estão intactas, as pessoas geralmente, a grande parte, dá a mesma volta por cima. E é interessante acompanhar esse percurso. E aí entra a nossa flexibilidade enquanto seres humanos, que temos um poder de adaptação enorme que às vezes desconhecemos que temos. É um processo de luta, é o mesmo. Tanto para o doente como para a família. E o desfazamento desses processos de luto é interessante. Não são todos ao mesmo tempo. Ou podem não ser todos ao mesmo tempo. De um lado temos o doente que ultrapassou já e que está noutra fase. Do outro lado temos a mãe ou o pai que ainda continua a negar e acredita que o filho vai voltar a andar e vai andar perfeitamente normal, ou que vai ter as capacidades de aprendizagem, ou que vai para a escola, vai voltar. Portanto, está a ver? E gerir isto em termos de equipa de reabilitação é dificílimo. Por outro lado, é o contrário. O filho continua e os pais já estão noutro. Esse lado é bom, porque há ali uma... Quem está mais perto do doente acaba por ser a família, mesmo em termos quase de internamentos. E por outro lado a equipa tem ali uma ajuda, portanto já fez o luto, já ultrapassou essa fase, já está numa fase up e que constitui sem dúvida uma ajuda enorme ao doente. Eu não sou especialista em sinistralidade rodoviária, mas do que me tenho apercebido, uma das principais consequências, se não a principal, é uma questão de comportamentos. E eu penso que tem que ser um bocado por aí. Sensibilização, por intermédio de organizações como a vossa, interferência, pressing em todos os players, digamos, em todas as entidades envolvidas nessa área, por forma a irmos aumentando campanhas de sensibilização e de educação, formação. Eu penso que passa muito por aí e logo desde muito pequenos, a nível da escola primária. Portanto, eu acho que a prevenção rodoviária também tem esse tipo de iniciativas, mas no fundo as máquinas estão lá, as máquinas são boas, são cada vez mais seguras, mas andam muito a depressa, ok? Portanto, e quem as põe a andar depressa é quem vai lá dentro. Ainda não estamos na altura dos automatismos, se calhar para lá os campos, e se calhar isso vai ser também uma boa resposta nesse sentido. Tudo o que dependa da cabeça do comandante... Até em outras áreas e tradicionalmente muito mais seguras como a aviação, nós temos exemplos que onde houver um fator humano com poder de decisão, a coisa pode dar mal. Portanto, eu acho que tem que ser nesse sentido, consciencialização, formação, sensibilização, fundamentalmente isso. Eu acho que o mundo tem caminhado nessa principais estratégias, a parte do aumento de uma segurança passiva dos veículos. A minha experiência é sempre pelo lado das vítimas e eu acho que falta muita coordenação. Falta muita coordenação entre as várias entidades que podem ajudar efetivamente este tipo de doentes. O que se verifica são gaps muito grandes entre os vários níveis de cuidados. O doente teve o acidente, há todos os aspectos da emergência, há o internamento em fase aguda, há a descarga para o nível de cuidados já em termos de reabilitação para um hospital de reabilitação central, mas isso dura 2, 3, 4 meses e depois temos uma fase de ambulatório e do doente a retornar ao seu domicílio, se for o caso disso, cenário A, em que depois deixa de haver apoio de toda a gente, ou seja, a sociedade e os organismos não estão preparados para dessa continuidade. E muitas vezes a reabilitação destas condições só fica estabilizada passado 3, 4 anos. Ok? E temos potencial para investir em termos de uma reabilitação ativa. É que nós não temos condições nos hospitais para prolongar, para fazer. Nos hospitais de reabilitação também têm timings determinados, o doente não pode ficar lá um ano internado. Depois faltam-nos as estruturas de reabilitação intensiva em termos de ambulatório. Cenário A. Cenário B, em termos de institucionalização. Portanto, o doente que sai de um hospital de reabilitação não pode estar lá mais do que também uns X meses para a chamada reabilitação ativa. Depois falta-nos outro. Portanto, mas também não pode ir para casa. Não está em condições de ir para casa. É um peso enorme para a família que não está. Não tem condições de domicílio. Precisa de cuidados de enfermagem e precisa de cuidados de reabilitação de uma forma quase contínua. Também não existe resposta nesse aspecto. E numa articulação, a rede não se articula. O foco não é o doente. E acho que é perfeitamente justificável porque é um problema premente, atual, enorme, que tem crescimento. E que, segundo alguns estudos, também se compara em países desenvolvidos e civilizados, ou seja, as consequências e as sequelas dos acidentes de rodoviários são comparáveis a países em estado de guerra, na população jovem. Portanto, esses dados estão estudados. E, portanto, essa representatividade enorme e as suas consequências. Existem também respostas muito estruturadas e que acompanham não só o doente numa fase aguda e subaguda, mas depois numa fase muito mais longa e que lhe deu suporte.
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mulheres são a coisa mais bonita do mundo. 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
1: 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Boa noite. 8 horas.
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livro que eu selecionei para como o meu livro favorito foi As Vinhas da Ira, dentro de muitos que eu gostei, mas eu seleciono este porque li-o a primeira vez quando tinha 16 anos e estranhamente marcou-me imenso, porque achei a história fenomenal pela realidade que retratava o próprio livro, que era uma realidade que eu desconhecia. Se calhar antigamente não tínhamos as influências que temos agora, porque há a realidade da miséria, da pobreza. Portanto, isto é a história de uma família que parte de uma zona rural dos Estados Unidos, porque é despejada, porque não conseguem pagar, é despejada pelo senhorio da propriedade onde eles se encontram, e parte para ir para a Califórnia, para o El Dourado da apanha da laranja. E depois é todo o relato da viagem deles até chegar à Califórnia, pela famosa Estrada 66. E chegando lá, eles deparam-se com uma realidade que não é nada do que eles sonharam, com ainda mais miséria, com esgotos a céu aberto, com muita pobreza, com muita fome. É um livro que eu recomendo que todos leiam, porque acho que ainda é muito atual, apesar de ter sido escrito há muitos anos pelo Steinbeck. É um livro muito atual e marcante pela realidade que retrata.

0: Boa tarde. O meu livro preferido é Os Lusíadas, de Luís Vaz de Camões, em que ele retrata a epopeia do nosso povo. E o que mais me marcou nele, não só nos livros Lusíadas, mas como de Luís de Camões, retrata exemplificadamente como é que é o nosso povo, as características do nosso povo. O que nos levou à epopeia das descobertas e, basicamente, hoje em dia está muito atual porque retrata fielmente como é que é o nosso povo. E não só sou um admirador de Luís Vaz de Camões, tanto só pelos Lusíadas, como pelos sonetos, enfim, e retrata, basicamente, mais uma vez, não me quero ser repetitivo, o povo como nós somos, em que hoje olhamos para trás e vemos que ele realmente escreveu tanto do passado como para agora. E por isso é que, quando comecei a ler Luís Camões, a poesia não era fácil, era, enfim, um bocado maçador, mas mais tarde, sim, comecei a ver como é que ele escrevia e, apesar disso tudo, mais uma vez sou um admirador de Camões. Enfim, era um homem de gênio, um homem mulherengo, um homem de muitos amores, muitas mulheres, e que realmente retratava a época, já no fim da Renascença, mas que era uma característica do nosso povo, um homem do Sul, um homem com paixão, um homem latino.
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O livro que eu trago hoje não é propriamente o meu livro preferido, mas é um dos livros que mais me, marcou. O livro é A Lua de Joana, que me ofereceram, que a minha mãe me ofereceu quando eu tinha uns 14, 15 anos, e na altura eu gostei muito do livro porque eu identifiquei muito com a personagem principal, que é a Joana, neste caso, não é? Primeiro porque ela era uma adolescente como eu, na altura, não é? Mas também porque todo o agregado familiar dela era bastante semelhante ao meu. Ela tinha um pai que era médico e que muitas vezes estava ausente por trabalho, como eu. Tinha um irmão mais novo que era um bocadinho rebelde, como o meu. Tinha também uma avó que morava com eles, como a minha. E tudo isso fez-me sentir e viver esta personagem de uma forma muito, muito particular. E eu achei que aquela história poderia ser, efetivamente, a minha história. Apesar de, felizmente, não ser. A história, basicamente, assenta numas cartas que a Joana escrevia a uma amiga, a sua melhor amiga, que morreu de overdose. Ela vai relatando aquilo que sente no seu dia-a-dia, as suas tristezas, as suas frustrações, os seus medos.

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1: Quando fez o desafio, eu pensei fugir à literatura. De facto, seria um pouco mais difícil na literatura escolher apenas um. Enquanto que se for para os livros técnicos, eu tenho uma escolha que é imediata. Em 1958, ano em que eu fiz 10 anos, a meu pedido, a minha avó ofereceu-me um livro. Uns anos. Esse livro era a tradução espanhola de um original inglês do Sir Mortimer Wheeler, o Archaeology from the Hearth, Arqueologia de Campo. Porque já nessa altura, enfim, eu tinha uma enorme curiosidade e uma enorme vontade de meter as coisas da arqueologia. O facto é que esse manual me acompanhou até hoje, é um dos livros distantes a que eu vou com alguma frequência, não é? Representa uma fase particularmente importante da arqueologia contemporânea, imediatamente anterior àquilo que se tem chamado a nova arqueologia de 68 para a frente, não é? E é um livro extremamente marcante para a minha geração, estabelecendo uma série de metodologias de trabalho, algumas das quais mantêm a validade, outras obviamente evoluíram, não é? E é por isso que eu escolhi o livro.

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1: 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Boa noite. 9 horas.
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3: 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Boa noite. 10 horas.
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0: Mais uma grande emissão, divulgar-te a nossa arte por toda a parte, a não perder nesta primeira hora a rúbrica El Shaddai, com a palavra de salvação em Hebreus, capítulo 12, versículos de 1 a 3, momento de louvor com Curiacos, nós sem ti não somos nada e ainda ao único que é digno. El Shaddai, que sempre nos revela a palavra de Deus, momentos de louvor e adoração e também testemunhos de fé. A não perder também as novidades musicais da nossa lusofonia, como habitualmente, e na segunda hora do Sonho à Realidade, relembramos a grande entrevista a Nuno Amaral, o jovem empresário angolano que nos traz o seu projeto Stu True. Por isso, só bons motivos para ficarem ligados nesta grande demanda da nossa e vossa lusofonia na vossa rádio, Divulgar-te. Iniciamos com a música Mais Verdades, do Xerife, da sua EP Histórias. O escalema do seu álbum Yellow trazem-nos Te Amo e Anna Joyce, Destino. O destino agora é na nossa lusofonia e no Divulgar-te.
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0: Receba a palavra de salvação, a palavra que cura e liberta. Palavra de salvação. El Shaddai. Hebreus capítulo 12, versículos de 1 a 3. Cristo é o nosso maior exemplo. Portanto, também nós, considerando que estamos rodeados por tão grande nuvem de testemunhas, desembaraçemo-nos de tudo o que nos atrapalha e do pecado que nos envolve. E corramos com perseverança a corrida que nos está proposta, olhando fixamente para o autor e consumador da fé, Jesus, o qual, por causa do júbilo que lhe fora proposto, suportou a cruz, desprezando a vergonha, e assentou-se à direita do trono de Deus. Refleti profundamente sobre aquele que suportou tamanha oposição dos pecadores contra a sua própria pessoa, para que não vos fatigueis tão pouco de

0: 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Palavra de salvação, na El Shaddai. Espero que esteja a ser do vosso agrado esta rúbrica El Shaddai, Vinde e Louvai, uma rúbrica dedicada aos momentos de louvor, de meditação na palavra de Deus e também de testemunhos de fé. Neste ano de 2026, tivemos em Lisboa, no LIP do Arieiro, o primeiro encontro El Shaddai, mais precisamente a 20 de junho, cujo objetivo passou não só por levar momentos de louvor e adoração, mas também a palavra de Deus e ajudar o próximo com bens essenciais. Foi um sucesso. O segundo encontro El Shaddai, em breve, para todos vocês participarem também. Seguimos com a música Ao Único Que É Digno, também da Curiacos Music, antes de seguirmos até a Guiné-Bissau. Mantenham-se ligados a este Divulgar-te, a nossa arte por toda a parte.
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Eu acredito que a alegria no nosso espírito não só é uma força para a gente vencer aqui o diabo na terra e as circunstâncias, mas também para abrir o coração de Deus.

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3: Um grande abraço a quem nos segue em Angola, Guiné-Bissau, São Tomé e Príncipe, Cabo Verde, Portugal, Brasil, Moçambique, Canadá, pelos quatro cantos do planeta, nossa arte por toda a parte, Divulgar-te. Nasceu a 10 de janeiro de 2015 e continuamos sempre firmes a levar a nossa lusofonia para todos os ouvidos, a uma só voz. A guineense Ineida Marta uniu-se a As One no tema END, do Brasil de Belo Horizonte, Minas Gerais, Daniel Lima, do seu segundo álbum Another Place I Can Go, com o tema Jumbo Rain, antes de seguirmos até Cabo Verde para a música nova de Popo Show com Zé Carlos.

0: Seguimos agora para a música Verón de Popo Show com Zé Carlos, ex-membro dos Live It. Popo Show que tem vindo a trazer no programa Divulgar-te diversas novidades e uma delas é este tema que faz parte da sua EP com o mesmo nome, Verón. Depois seguimos para a música de Moçambique, Pandar, o remix por Liloca. Antes de entrarmos na música portuguesa e no fado, com o novíssimo tema de Jacqueline Carvalho, O Fado.
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0: 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Boa noite. 11 horas.
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0: Programa Divulgar-te. Com todos vocês, é uma enorme satisfação levar-vos o melhor da nossa lusofonia. Nesta segunda hora, vamos ainda ter Do Sonho à Realidade, uma rúbrica dedicada aos empresários lusófonos. O Divulgar-te tem vindo a conhecer fantásticos projetos, sem dúvida, e um deles é Stu Chu e Stu Food, do jovem empresário angolano Nuno Amaral. Mas antes, vamos seguir com a música Killer Punchliner, de Verbal Shot, ele que muito em breve vai estar na rúbrica Voz Nacional para mais uma grande entrevista e falar-nos das suas novidades. NBC, o músico São Tomense, que nos traz a sua EP Epiderma, editado em 2021, Metade.
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Agradeço a todos mais uma vez pela vossa companhia nesta demanda lusófona. A todos vocês que nos quatro cantos do planeta estão a acompanhar este programa Divulgarte, programa dedicado aos novos artistas lusófonos. Agradeço o carinho das pessoas que têm acompanhado o programa, acarinhado o programa, ao pessoal aqui em Portugal, ao pessoal em Cabo Verde que tem mandado o seu carinho, a todos vocês que se encontram em outros países e que têm acompanhado seriamente e atentamente o programa, continuem a apoiar este programa independente e juntos vamos continuar a crescer com maior excelência. Seguimos com a música de Nikila de Souza, a música é de Angola, o tema Maie, Maie, Maie, antes de entrarmos na rúbrica do sonho à realidade para ficarmos a conhecer melhor este projeto Stutro.

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0: Sejam bem-vindos, caros ouvintes e telespectadores, ao Divulgarte e à rubrica do sonho à realidade na minha e na tua cidade. Hoje o convidado de honra é Nuno Amaral. Ele é angolano, nasceu em Luanda, também tem como formação a área de técnico administrativo e atualmente tem duas empresas, a Stu True e a Stu Food. Vamos tentar perceber o que é isto da Stu True e a Stu Food com o nosso convidado Nuno Amaral. Nuno, obrigado pela tua presença.
2: Eu que agradeço, aqui muito obrigado. Muito obrigado, demorou mais. Estamos aqui.
0: Já estamos. Do sonho à realidade. Então, este sonho, grande sonho de seres também empresário, não só de produção musical, mas também na área da comida. És também formado em técnico de administração, não é?
2: Administração, sim.
0: Diz-me lá, como é que, quando surgiu a Stu True e porquê esse nome?
2: A Stu True, eu criei ano passado, no dia 23 de setembro de 2024, né? Porque é Stu True? Foi por conta de um artista que eu admiro muito, um dos artistas que eu admiro muito é o Lil Juicy Montana, ele é angolano, e ele tem uma música dele que ele diz, estou no Stu. E na altura eu estava à procura de um nome para o meu estúdio, né? Fiquei tipo, pá, quero um nome diferenciado, porque eu sempre gostei de um nome assim, meio diferente, algo mesmo fora da caixa mesmo. Porque, epá, eu não gosto de ser visto como normal. Eu gosto de ser visto, epá, esse gajo pensa mesmo distante. Eu fiquei tipo, Stu, tá bom, esse nome Stu fica, mas Stu o quê? Fiquei tipo assim, Stu. Depois eu vi em mente do nada, Stu True. Ficou estranho, Stu True. E tipo, encaixa, até ficou fixe. Depois fui pedindo opiniões dos meus amigos, falaram, não, está fixe o nome. Diz então, ficou Stu True.
0: Stu True, muito bem. Quais as principais funções da Stu True? O que é que fazem?
2: Nós produzimos. Eu produzo, né? Ainda não tenho assim uma equipa. É para ter uma minha equipa, mas eu ainda, a princípio, que faço todos os trabalhos principais. Eu produzo, faço os flyers, faço a masterização, captação, eu que faço tudo, mas o quê? É para muita coisa.
0: Produção musical ali mesmo pesada.
2: É muita coisa. E também tem o MZ Beats, que eu também é o beatmaker da Stu, meu irmão. Xará MZ, ele é que faz os beats, né? Faz tudo também, né? Ele é que faz os beats. Mas o quê? Não estou mais esquecendo de nada. E também temos a Omboa, que é a empresa também do diretor criativo da minha empresa, que é o Jaque. Ele está encarregado das sessões, essas coisas dos artistas.
0: Agenciamento, é isso?
2: Exatamente.
0: Agenciamento.
2: É muita coisa.
0: Então, produção musical, masterização, mixagem e agenciamento também de artistas. Stu True, por isso, só liga-se nas redes sociais, Instagram.
2: Vem gravar connosco.
0: Vem gravar. Mas no final, vamos deixar aí as informações. Então, a Stu True, como disseste, é um bebê ainda, não é?
2: É um bebê.
0: Nasceu em setembro de 2024. Mas desde sempre tiveste esta ideia de ter este conceito de produção musical independente. Embora haja muitos, né? Porque hoje em dia já há muita gente a produzir de forma independente. Qual é a diferença? No que é que a Stu True se diferencia dos outros?
2: Qual a diferença? É assim, qual é a diferença da Stu True para os outros, para as outras empresas? Epá, a Stu True, para além de ser uma empresa, né? Claro que o objetivo de toda empresa é fazer dinheiro, como é óbvio, mas a Stu True é... Eu quando o cliente, quando entra para a Stu True, vem fazer qualquer tipo de música, qualquer tipo de trabalho, eu quero que ele de alguma forma sinta-se em casa. Eu também sou da Stu, mesmo não sendo agenciado pela Stu, mas eu quero que ele sinta isso. Por isso, eu estou a começar em casa, né? Ainda estou na minha casa a fazer as produções musicais. Lá é a sede da estúdio, no meu quarto. Por isso, acho que está sendo muito bom começar daí. Para o cliente se sentir em casa, fogo, me recebeu em casa, primeiras condições em casa, para ele se sentir em casa. Tanto mais que quando o cliente tem fome, eu também sirvo mesmo o nosso almoço e dou, não tem problema nenhum. Para ele se sentir em casa, para ele dar conta que ele também é membro da família, independentemente se eu lhe conheci hoje ou ontem. Mas é membro da estúdio.
0: É criar aquele ambiente familiar, não é?
2: Exatamente, para a pessoa se sentir à vontade. Tanto mais que, se tu tiveres com planos de gravar com a estúdio, eu no primeiro dia vou falar muito contigo para quê? Para deixar o cliente confortável, para deixar a sua arte fluir naturalmente. Porque eu vejo que muitos artistas, infelizmente, ficam muito acanhados, não conseguem deixar a sua arte fluir, o som fica, parece muito normal, ou seja, gravou com medo. Tanto mais que houve o GM, até xarope o GM, ele disse: meu pai, aqui sinto-me em casa, fogo, tá bom, tem um estúdio profissional lá, mas aqui sinto-me em casa, epa, é diferente aqui. E eu acho que isso, de alguma forma, é que vai de alguma forma. Como é que eu vou explicar isso?
0: Diferenciar, né,
2: a Stu das outras empresas.
0: Vocês criam aquele ambiente familiar.
2: Exatamente.
0: Não é? Mesmo que,
2: tratar os clientes mesmo com muito amor.
0: E como estás a dizer, mas já estão a ter bons feedbacks, já têm muitos clientes agora?
2: Graças a Deus temos um bom cliente e principalmente fiéis também. Estamos a trabalhar muito bem. Estamos a trabalhar muito bem. Embora que eu, né, como estou sozinho ainda, né, não estou sozinho, tenho o meu diretor criativo, que é o Jack. Estamos também a focar nos outros setores, né? Que eu vou dar já aqui um spoiler, que é das entrevistas. Temos a Stephanie, que chegou há pouco tempo na Stu, é novo integrante da Stu. Estamos a trabalhar nisso, então é muita coisa, ainda tem que se fazer, muito trabalho pela frente.
0: Exato. Então, do momento só tens tido clientes mais aqui a nível nacional de Portugal ou também já além fronteiras?
2: É de todo tipo, mano. De todo tipo, angolano, principalmente angolano, português, cabo-verdiano, é tudo mesmo um pouco. Eu acho que todos os dias nasce um artista novo, portanto aquela curiosidade de fogo, pô, ver essa música, e se eu experimentar também fazer uma música, como é que vai ser?
0: Aquela curiosidade
2: é muito fixe.
0: Muito mais, tu, exato. Sem dúvida que é catchy, né? Na vida. Quem sabe também trabalhar aqui com o Divulgar-te. Qual o cliente, artista, qual é o seu maior sucesso convosco?
2: O cliente que fez mais sucesso connosco, mas como assim, tipo, que lançou?
0: Assim, por exemplo, que entrou agora convosco e que vocês perceberam que ao trabalhar com ele já conseguiu subir bem.
2: Eu vou dar aqui um spoiler, acho que ele vai ficar chateado. Não vai ficar chateado, com certeza. São dois. Mas em primeiro lugar, coloco o Denilson Pires, porque eu essa semana estive a ouvir uns projetos do Denilson Pires de há um ano. Não para gabar, nem para gloriar, nada disso. Há muita diferença na nossa masterização. Eu ouvi o projeto a mixtape do Denilson, acho que como é que é o nome? Esqueci-me do nome. Eu sei que tem uma capa vermelha, pode ir lá ver no SoundCloud. Eu ouvi aquilo, falei, qualidade mesmo péssima. Eu sou muito sincero mesmo, tá mal, ouvi, não, tá péssimo isso. E fiquei a ouvir agora os sons dele desse ano, que eu mexi, tudo que eu ouvi agora do Denilson Pires foi que mexi. Que tem muita diferença. E acho que ele de nível mesmo, tanto a masterização, as suas barras, foi tipo aprimorando mesmo, foi mesmo tipo aprimorando, e acho que o Pipo vai ficar muito satisfeito com aquilo que está por vir. E o outro, digo também, que é o GM, e as suas músicas também dão com muita qualidade, né? Mexe sempre com muito amor e carinho, né? Mas de alguma forma, as pessoas que tiverem a ouvir, ficam tipo, quem mexeu nessa música? Esse efeito, quem meteu? Então é muito importante isso, é muito importante.
0: Exato, evolução, não é? Muito bem, como é que se desenvolve o processo de criação, de produção, de inspiração? Por exemplo, algum artista chega lá e diz assim, pá, estou com falta de inspiração, em termos de instrumental, o que é que vocês podem arranjar para eu começar a fluir?
2: Para começar a fluir, é aquilo que eu disse, né, aquela, bem pouco tempo, eu tento sempre manter a pessoa confortável, porque muitas das vezes a pessoa já veio confortável, chegou no momento, perdeu, ficou tipo desconfortável, sim, sim. Porque não conhece o Nuno, não sabe onde está, como é que é esse quarto, tenho mil e um materiais, mas não estou extremamente confortável. Então eu tento meter a pessoa primeiro confortável, dou muita conversa, falo tudo coisas nada a ver, ela fica tipo, mas você está me perguntando sobre isso, sobre a minha vida? Eu posso bater à vontade. Quando ele der conta, ele já está a conversar comigo normalmente. Então é primeiro meter a pessoa à vontade e depois tento motivar sempre a pessoa. Eu pergunto sempre, tá bom, estou a sentir triste, estás acanhado, mas o que é que fez começar? Estás aqui por quê? Por que é que me pagaste para tipo, estás aqui?
0: Ou seja, estás a fazer entrevista como é que eu estou a fazer?
2: Portanto.
0: Não, talvez é que estava um pouco nervoso aqui, off the record, mas está à vontade.
2: Então fiquei tipo, estás aqui por quê, meu? Me põe a mão na massa, justifica esse teu dinheiro aqui agora.
0: Exato.
2: Me pagaste por quê? Então vamos dar no duro. Epa, se ele pega, não está a conseguir, tanto mais que uns vêm com uma letra. Nem é minha obrigação apenas pegar de captar, mas
0: Claro.
2: utilizar tua música, nem minha obrigação. Mas digo, essa barra não soa bem, muda a letra, faz assim, canta assim. Põe essa
0: Sim.
2: melodia, faz assim. E depois aí vai ter tipo, frente de fogo assim, para além de me captar, parece dar umas dicas e assim vai. E é graças a, epa, graças a Deus, né? Deus usa de mim para ajudar outras pessoas e no início do dinheiro que está evoluindo,
0: Sim.
2: graças a Deus.
0: Como é que vês o cenário musical em Portugal relativamente à qualidade da música e também dos músicos?
2: Ei, está outro level, está outro nível, está outro nível mesmo, está outro nível. Por isso é que eu digo que tenho que trabalhar muito. O que eu faço ainda não é suficiente. Não é suficiente, mano. E mesmo que eu estiver lá no pico, nunca.
0: Sim, a gente
2: Não,
0: nunca deve
2: ia
0: estar
2: estar
0: confortável, né?
2: confortável. Eu
0: Porque
2: gosto
0: as
2: mesmo.
0: coisas estão sempre
2: Eu
0: mudando.
2: gosto de trabalhar com pressão. Olho para um produto, eu digo, não, fogo, também quero chegar nesse patamar. Ou seja, dizem que não é muito bom comparar, mas eu gosto mesmo de me comparar para de alguma forma sair da minha zona de
0: Sim.
2: conforto. Até eu acompanho o Easy Yuri. É um gajo mesmo mau, produção mesmo muito mau. Portanto, às vezes, tipo, ouço as cenas dele e tudo, mas fico, nossa, tem que ser como é suíta, mas é suíta
0: Assim,
2: trabalhar
0: trabalhar,
2: assim, também
0: né?
2: tem que ser como ele. Portanto, tento mesmo dar uma dura mesmo para ele.
0: Muito bem, Nuno, se pudesses falar com um artista agora e que precisasse dos vossos serviços, o que é que tu dirias para ele?
2: Agora? Epá, vê se tu te chover a gravar connosco, não fiques tímido, para além de seres clientes. A partir de agora és uma família, a partir do momento que me contactaste para os meus serviços, és nossa família. Vai depender do tipo de serviço que ele quiser, não sei se vai querer um flyer, mas não importa. És da família e vem trabalhar connosco, vamos trabalhando que tudo dará certo. E não tenhas medo, eu não mordo, eu devia gravar connosco.
0: É isso mesmo. Muito bem. Falamos também agora sobre outra vertente. Agora falámos sobre produção musical, falámos sobre mixagem, falámos sobre também agenciamento, assim, ao de leve. Aliás, assim, nessa parte do agenciamento, para a gente terminar essa parte da conversa, quem trata dessa vertente e de que forma que vocês contactam os artistas, ou eles é que já chegam até vocês, a vocês, qual o trabalho que vocês fazem de agenciamento?
2: Mas que é para os artistas que vêm gravar connosco. Epá, como é que funciona isso? Normalmente eles mesmo é que vêm até connosco. Vêm mesmo até connosco. Tanto mais que agora estamos a fazer uma outra coisa. Se tu, para além de ter somente clientes, estamos a começar a recrutar artistas. Chamei agora um amigo, um puto meu, né? Um puto meu. Não vou dar spoiler ainda. Está a trabalhar connosco. Já tem umas músicas gravadas. Só falta mesmo não mexer. E assim vai. E passei lá fluindo.
0: Muito bem. Outra vertente, tens a Stu2 e também a Stu Foods. A Stu Foods, conta-nos o que é isto da Stu Foods,
2: Stu
0: como é que nasceu?
2: Food, melhor parte, gosto dessa parte. A Stu Food, epa, é uma empresa de comida, tu como gostas de comer, como eu acredito gostas de comer, é uma empresa de comida, né? Eu criei com a minha namorada, ela tinha muito medo de criar a empresa. Ela já fazia bolos em Luanda e tudo mais, né? Fazia vários cursos e tudo mais. Depois eu perguntei, tá bom, fazias em Luanda, o que é que se passa então? Vamos começar a fazer aqui, o que é que achas? Epá, não sei, estou meio tímida, não sei, vamos começar a fazer. Porque ela já fazia vários bolos para mim, via. Tens talento, meu? Tens muito
0: Sim. Então, se é
2: talento, o que é que se
0: usar.
2: passa, meu? Vamos começar a produzir. Desde então começamos a produzir, ela com muito medo das opiniões das outras pessoas. Ela foca-se apenas no bolo, eu estou tipo na multimédia, com uma capa, página e tudo mais. E uma empresa de
0: Tem corrido
2: comida.
0: bem?
2: Tem corrido muito bem, muito bem. É muita comida.
0: Vocês fazem distribuição,
2: Também, sim. E atenção, pessoal, antes da comida chegar até vocês, passa por mim, não se preocupe, avalio sempre. Por isso que eu estou assim gordo. Por isso que eu estou assim.
0: Comida de qualidade.
2: Comida de qualidade.
0: Estou food. Muito bem. Então, diz-me uma coisa, três palavras, se pudesse definir a Stew True e a Stew Food em três palavras, como é que o farias?
2: Ei, a Stew True, vou começar pela Stew True, para definir. Epa, vou pôr amor, união e paz.
0: Uhum.
2: A Stew True, a Stew Food, desculpa. A Stew Food é...

0: Muitos parabéns desde já por esses dois projetos, esses
1: Muito
0: dois
1: obrigado,
0: empreendimentos,
1: muito
0: Two
1: obrigado.
0: Foods. Acompanhe. Quais as redes sociais que as pessoas podem acompanhar dos dois?
1: Studio, se manter em Studio vai aparecer logo. E Stufood, é a mesma única que tem lá.
0: No Instagram,
1: E
0: em todas as redes, por isso acompanhe. Qual a mensagem que queres deixar a todas as pessoas que estão a iniciar algum projeto, algum empreendimento e que têm medo até de começar esse projeto?
1: epá, essa será a dica da entrevista: é não tenhas medo. Começa com aquilo que tu tens. Epá, claro que vão surgir dúvidas: epá, estou aqui, não tenho isso. Mas começa. Eu, quando comecei a produzir, não tinha quase nada. Hoje em dia, se entras para o meu quarto, tenho vários materiais. Se tu me perguntas para que aquilo serve, muitas das vezes nem vou saber te responder. E acima de tudo, coloco a Deus em primeiro lugar, que é muito importante. Não te esqueças de Deus. Deus mesmo é a chave para, de alguma forma, todas as portas se abrirem.
0: Bem, é isso.
1: Portanto, é isso. Não desistas, foco, determinação. Continua sempre a trabalhar, trabalhar, trabalhar, que vai chegar lá. Não tenhas medo. E é isso, minha família boa. Eu estou aqui, estou a engordar, estou aqui para engordar. A vida é mesmo assim. Vamos chegar lá. Deus é maior.
0: É isso. Não, muito obrigado por
1: Eu
0: teres
1: que agradeço.
0: vindo. Aqui no icónico Centro Cultural de Cabo Verde estamos com Nuno Amaral da Stu2 e Stu2Food, fica mesmo no ouvido, não é? Querendo divulgar o nosso arte toda a parte e na rúbrica do sonho à realidade na minha e na tua cidade. Muito obrigado pela tua presença, votos muito sucesso e acompanha as redes sociais também do Divulgarte, o site divulgarte.net, também Facebook Divulgarte Oficial, Instagram divulgarte.lusofonia. E também no YouTube Divulgar-te TV. Estamos juntos. A nossa arte toda a parte.
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2: Mais um grande momento da música angolana. Sef Tanzi uniu-se a Ari no tema É Só Cuiar. Os Buracas São Sistemas estão de volta com o tema Puro Mambo. Antes de entrarmos na nova música de Pedro Bargado, ele que já esteve presente na rúbrica Voz Nacional do Divulgarte, numa entrevista bem especial no Centro Cultural de Cabo Verde, em Lisboa.
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0: Seguimos agora com a música nova de Pedro Bargado, O Melhor de Mim, seguindo-se Costa Neto de Moçambique, que nos traz esse clássico Manjolo, antes de voltarmos ao Brasil nesta reta final do programa Divulgar-te.
1: Olá, sou Pedro Bargado e estou aqui com vocês no programa Divulgar-te com o Vítor Correia, nesta entrevista que eu acho que vocês vão gostar de ouvir. Por favor, sigam-nos nesta entrevista. Até já!

0: Agradeço a todos pela fantástica companhia neste Divulgar-te. Finalizamos com a música de Sinara Ribeiro do Brasil, com Fernando Bento no tema Agora é Tarde. Léo Pereira de Cabo Verde com Bix Patronato do seu álbum Refrão do Tempo, que nos traz o tema Angosta, e ainda de Cabo Verde do álbum Um Clique de Jennifer Soledad, Está na Tempo. Está no tempo das despedidas, um beijinho e um abraço cheio de amizade a todos vocês. Próxima semana com mais uma fantástica viagem. Divulgar-te. Acompanhe as redes sociais, Instagram em divulgar-te.lusofonia, no Facebook Divulgar-te Oficial. Subscreva o canal no YouTube Divulgar-te TV. Fiquem bem.
1: Olá, eu sou Sinara Ribeiro, do Brasil, Belo Horizonte, e estou com o Vitor Correia no programa Divulga Arte em Portugal. 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

afasta, agora vai. Epa, é assim. Afasta, agora afasta. 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Ei, ei. E agora encosta, vá.

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